0: 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Hora certa. 21 horas e 10 minutos.
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0: 21h42.
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5: Hora certa.
6: 22:03.
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2: Hora certa. 22:29.
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1: Olá, chegando para você curtir mais um Vibe Mix comigo, locutora Patrícia Vieira, trazendo para você o melhor do pop internacional. E a programação de hoje, ó, tá maravilhosa, viu? Boa demais. Pode curtir, pode dançar, pode cantar junto. O importante é você curtir esse programa que é feito com muito carinho para você. Vibe Mix está no ar, curte aí.
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1: Você curtiu mais um bloco de grandes sucessos da programação do Vibe Mix. Em instantes eu volto com mais, não perca.
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2: Já voltei trazendo pra você muito mais sucessos no nosso Vibe Mix por aqui. Só o melhor do pop internacional. Espero que você esteja gostando. Aumenta o som que agora tem muito mais.
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1: Esta é a programação do Vibe Mix, tocando pra você o melhor do pop internacional. Em instantes tem muito mais pra você.
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6: Três horas e um minuto.
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1: A programação do nosso Vibe Mix de hoje já está de volta. Que alegria é levar pra você este programa. Aumenta o som e vem curtir. Vibe Mix continua.
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1: Você curtiu mais um bloco de grandes sucessos da programação do Vibe Mix. Em instantes eu volto com mais, não perca.
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1: A programação do nosso Vibe Mix com o melhor do pop já está de volta. Espero que você esteja gostando. Agora tem mais um bloco com muitos sucessos pra você curtir. Aumenta o som.
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2: Você está ouvindo a melhor programação com o melhor do pop internacional. Já já tem mais Vibe Mix pra você. Não saia daí.
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0: 23:32.
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6: Voltei trazendo pra você mais músicas do pop internacional aqui na programação do Vibe Mix. Aumenta o som que tem mais.
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1: Você está curtindo o nosso Vibe Mix. Já já eu volto trazendo pra você muito mais sucessos. Não saia daí.
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1: Já voltei trazendo pra você muito mais sucessos no nosso Vibe Mix por aqui. Só o melhor do pop internacional. Espero que você esteja gostando. Aumenta o som que agora tem muito mais.
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2: Você curtiu mais um programa musical Vibe Mix com o melhor do pop internacional? Obrigada a você pela audiência e pelo carinho. Amanhã tem mais, um beijo grande pra você e até lá.
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0: 23:59.
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4: Hora certa.
5: 0:30.
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0: 1:04.
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2: Hora certa.
1: 1:40.
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2: Hora certa.
1: 1:40.
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4: Horas e 13 minutos.
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0: 6:45.
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3: Hora certa.
4: 3 horas e 20 minutos.

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5: Hora certa.
6: 3:56.
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0: 5 horas em ponto.
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4: Hora certa.
1: 5:31.
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1: Na década de 80, essa canção embalou muitos romances, fez muita gatinha chorar. E essa música não pode faltar na porta do boteco, né? Eu quero convidar vocês, gatinhas, pra cantar com a gente. Canta, vai!

ela tá tão feliz. Ô de Paulo e Paulino mais ainda. Mais uma vez, vocês nos consagra a mais um grande triunfo. Obrigado pelo carinho de vocês. Obrigado pela presença de vocês. A Viola quer agradecer a vocês em especial.

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1: Horas e 59 minutos.
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você! Eu sou o Fabiano Costa, tô chegando com você, é um prazer tá por aqui, vamos nessa, tá começando pra você um show sertanejo dessa quarta-feira, já é meio de semana, eu tô chegando por aqui com muita música sertaneja pra você, são 2 horas com muita música sertaneja mesmo, é um prazer ter você aqui comigo, ó, daqui a pouquinho eu vou te passar o nosso WhatsApp, caso você queira mandar uma mensagem, vai ser um prazer receber a sua mensagem aqui no Show Sertanejo. São 2 horas então de música.

obrigado você desde já pela sua companhia, pela sua audiência. Convido você, vem nessa, vem comigo. Vamos curtir por aqui um show da música sertaneja.

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1: Felipe Araújo, de um jeito um tanto quanto diferente. Mais ou menos assim, ó.

Casadinha! Aqui no Show Sertanejo da nossa quarta-feira, agora é a vez de Leandro e Leonardo, por causa dela. Alô, saudades, hora da gente matar saudades aqui no Show Sertanejo. Aqui é saudade, ó, a gente mata toda hora, né? Então...

coçar com aí, meu filho. Que é esse? Põe, chega em casa e as verduras, ué. Leandro e Leonardo, por causa dela. Felipe Araújo com o Ferrugem, atrasadinha também. O Rick Renner abriu aqui o nosso show desta quarta-feira. Ô, coisa boa ter você aqui comigo. Aí sim, aí sim. Obrigado você pela companhia. Ó, se quiser participar, se quiser dar o ar da graça com a gente aqui, vai ser uma satisfação receber uma mensagem sua. O nosso WhatsApp tem o DDD 35 999 520702. Aí você fala pra gente qual é a sua cidade, pra gente mandar aquele abraço, aquele alô diretamente pra você. 35 999 520702. Tô esperando a sua participação em cima da mensagem de voz. A gente coloca você pra falar aqui no show. Vou fazer um intervalo pequenininho pra gente voltar bem rápido com mais música sertaneja. Daqui a pouquinho tem pra você este clássico do Chitãozinho

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1: A Bruna Viola continua o show desta quarta-feira por aqui com Você Não Sabe. Ah, então conta pra gente, Bruna. Conta tudo aí pra gente, então pra gente ficar sabendo aqui, Bruninha. Conta sim. É o nosso show Sertanejo no ar com você.
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Deu aqui na sua mensagem, tá bom? Na próxima, manda de voz, que a gente quer ouvir a sua voz aqui no show, Eliane. Obrigado você. Alô, você de Santo Afonso, você que está em Nova Marilândia.

ligado aqui no show. Sim, com a gente aqui no show. E tem duas coisas que não pode faltar de jeito nenhum na vida. E é claro que aqui no show não vai faltar, né? E o que mais? Não pode faltar de jeito nenhum. Ó, vou fazer só mais um intervalo. Já volto pra você com muito mais músicas por aqui no show. Pode parar não, estamos só começando ainda. Tem essa hora, tem mais uma hora de show sertanejo. A gente toca duas horas de música pra você. E não é qualquer música não. É o sucesso da música sertaneja de hoje e vários sucessos do passado, as eternas, os clássicos da música sertaneja. Eu já volto pra você com muito mais. Daqui a pouquinho a gente vai tocar, inclusive, o Anselmo com o Rafael na próxima.

0: 10:35.
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1: Dois passarinhos. Edson e Hudson. Pra gente continuar por aqui, o nosso show sertanejo nesta quarta-feira. É o show com você. Show.

e duvidoso. Eu não sabia que o Gabi é um menino, ainda nasceu em 98. Ele é filho do Rodriguinho, né? Daquele grupo Os Travessos, então. Mas isso é história pra outra hora, porque agora Christian Ralph cantam pra gente. O futuro é uma incerteza.

0: beijo da nossa quarta-feira, Anselmo e Rafael, sobre você e eu, e o Christian com Ralph, o futuro é uma incerteza. Essa foi só a primeira hora ainda, calma aí, aguenta aí, continua com a gente, eu vou fazer um intervalo, mas eu já vou voltar com mais uma hora de muita música sertaneja pra você. Dando uma olhada por aqui, a gente vai tocar Pedro Bento e Zé da Estrada, Guilherme Santiago, Trio Parada Dura, Mato Grosso e Matias, Rio Negro e Solimões, Léo Caiota e Robertinho e mais um monte de músicas. Eu falei só algumas pra você que a gente vai tocar no comecinho da próxima hora. Tem mais um monte de músicas. A gente tem prazer em fazer uma grande seleção de música sertaneja em cada show sertanejo que a gente coloca no ar pra você. Aguenta aí, eu já volto com muito mais.
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2: Hora certa, 6:53.
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0: Satisfação, Raíssa Rodara tá aqui com a gente cantando a pisadinha.
1: É uma honra pra nós, viu?
0: Obrigado, irmão.
2: Valeu, você tá vindo. Obrigado, sucesso a vocês, hein?
3: Alô, quarta-feira, esse é o show.

clássico do trio mais amado do Brasil. Trio Parada Dura e a Blusa Vermelha. Antes o Pedro Bento com o Zé na Estrada. Agora a gente vai pro Guilherme com o Santiago e a Pindaíba. Mas tá difícil, hein, meu filho? Tá tudo caro, rapaz.

Alice Matias, e aí, aqui no Show Sertanejo da nossa quarta-feira, antes o Guilherme com Santiago e a Pindaíba, nesta sequência, a gente ainda tocou pra você.

Nortelândia. Valeu, Rosana, aquele abraço pra você. Muito obrigado pela mensagem também aí com a gente. Deixa eu mandar um abraço aqui pro meu amigo Roberto. Tá em Diamantino, né, Roberto? Roberto de Diamantino tá com a gente por aqui. Valeu, Roberto, aquele abraço pra você. Daqui a pouquinho a gente já vai voltar com o Léo Canhoto, com o Robertinho. Ah, na próxima sequência eu vou tocar pra você também o Rio Negro com o Solimões.

0: 7:17.
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2: Pra gente continuar por aqui o nosso Show Sertanejo da nossa quarta-feira, Léo Canhoto e Robertinho Viagem. Esse é o show com muita alegria pra você, trazendo a nossa música sertaneja por aqui.
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Jorge, pedaço meu, aqui no nosso show da quarta-feira. Vamos continuar, não vamos parar não, não para não, Rio Negro e Solimões.

o Bruno Marrone e também o Felipe com o Falcão. Mais seis pra cantar essa música, mas é um clássico, hein? Que pena. Clássico do Felipe Falcão, que já teve na primeira hora do programa hoje, mas com a outra música, né? Felipe Falcão toca essas músicas românticas, mas gosta de uma música sacana também, mas gosta de uma música sacana, né? Esse gosta, viu? Muito obrigado a você que tá por aqui, uma excelente quarta-feira pra você. Obrigado pelas mensagens, pelas participações aqui pelo nosso WhatsApp, DDD 35 999 520702. Vamos mandar abraço agora? Vamos lá, vamos mandar abraço. Abre então aqui o WhatsApp. Tu abriu o WhatsApp aí, não vai achar nada pra falar, né? Te falar, rapaz. Ô Lucas, um abraço pra você em Caruã. Um abração, Lucas. Obrigado pela mensagem aí. Deixa eu aproveitar aqui e mandar um abraço todo especial pro meu amigo Edivaldo de Sá. Já não sei mais se ele tá em Arenápolis ou tá em Hortelândia, porque quando eu falo com ele, ó, você tá em Hortelândia? Não, tô em Arenápolis. Quando eu falo, ô Edivaldo, tá em Arenápolis? Ele fala, não, tô em Hortelândia.

já não sei mais se ele tá em Arenápolis ou tá em Hortelândia, porque quando eu falo com ele, você tá em Hortelândia? Não, tô em Arenápolis. Quando eu falo, ô Edvaldo, tá em Arenápolis? Eu falo, não, tô em Hortelândia. Então, manda um abraço direto pro Edvaldo. Edvaldo, grande abraço pra você.

O homem não dorme, rapaz. O homem não dorme de jeito nenhum. Não dorme, homem, rapaz. Deixa que nós dormimos pra ele aqui, né? Dá uma dormida de vez em quando aí, né? Eita, laia, viu? Edivaldo, aquele abraço, meu querido. Valeu mesmo. Ô, Vitória, abração pra você em São Gonçalo. Vitória, muito obrigado pela companhia, pela sua mensagem também. Quem mais falou com a gente foi a Marcela. Tá em Taubaté, né, Marcela? Valeu pela mensagem. A Luana, de Tremembé também. Tá ali do lado de Taubaté. A Adriana, participando com a gente de Cruzeiro. Valeu pelas mensagens. Vou fazer só mais um intervalo. Eu já volto pra você com muito mais músicas. Ah, e daqui a pouquinho eu vou tocar pra você aqui no show o João Mineiro com o Marciano.

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1: Hora certa, 7:39.
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0: gente não faz por amor, hein? O que que a gente vai ter uma turma aí, rapaz, que passa cada vergonha, né? Acontece, é amor, o importante é o amor. Ah, o amor. Vamos agora com o Zé Felipe, o errado sou eu.
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0: boca dura lá do Léo Canhoto com o Robertinho. Eita laiá. Ainda João Mineiro e Marciano, Amor Tem Que Ser Amor. E o Zé Felipe, O Errado Sou Eu, nessa reta final aqui do nosso show sertanejo da nossa quarta-feira. Muito obrigado, agradeço de coração você que ouviu o programa todo, você que ouviu só um pedacinho, tá valendo, o importante é a intenção, é a intensidade. Você que participou, você que não participou também, tem problema. Ah, não participou? Amanhã a gente vai esperar a sua participação aqui no nosso show sertanejo, tá bom? Um grande abraço pra você, cuida bem de você, se faça bem, respire muito bem e viva o hoje, viva o agora. Até amanhã.
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0: 7:59.
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cantar, eu faço questão de cantar muitas vezes agora, porque ela ficou muito tempo assim, engasgada na garganta. É uma canção que eu fiz com o Vandré em 68, ela ficou censurada muito tempo, esse tempo todo. Finalmente ela foi desencantada por uma paraibana, né? E eu vou cantar agora para poder registrar assim, de outra forma. Mas essa canção assim, eu faço questão de cantar nesse sentido assim, porque esse tempo todinho eu pelejei para cantar. Várias vezes que eu fazia disco, toda vez eu botava na relação do disco para censura, e nunca era liberado, né? Finalmente foi e eu não consegui gravar. Agora eu vou conseguir gravar com vocês, tá? Vocês aí? Não. Aliás, vocês podem até ajudar assim, nesse um vocalzinho bonitinho, né?

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0: horas e 18 minutos.
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0: 94.
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2: Opa, simbora você ligado aqui na programação, nessa quarta-feira, metade da semana, do mês de setembro, 2 de setembro, no ar o Caldeirão comigo, Célio de Castro. Essa plástica desse programa é fantástica, né, gente? Abertura maravilhosa e a partir de agora vamos lá então. Você, meu amigo, minha amiga, na sua casa, estabelecimento comercial, aumente o volume. Hoje é dia do repórter fotográfico. Aqui a sua música acontece. E é claro, você não pode ficar de fora da casa dos grandes sucessos, não, viu? Iniciamos muito bem. Madonna, Danceteria, aqui na programação, sou fã demais da Madonna. Essa música é nova, música de trabalho dela aí, viu, gente? Então aumente o volume. Caldeirão no ar, com você.

hoje é só clássico aqui, parece. Que música top foi essa aí, gente? Gian Giovanni na programação, sempre música boa, né, gente? Obrigado pelo carinho, pela audiência. Vamos trazer mais um break? Daqui a pouco eu volto.

0: Jean Giovanni na programação. Sempre música boa, né, gente? Obrigado pelo carinho, pela audiência. Vamos trazer mais um break? Daqui a pouco eu volto.
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0: 9:18.
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0: Rita Lee, mania de você na programação. Um toque especial para o amigo ouvinte ligado aqui, né? Eu volto já já.
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2: Seguimos com ela aí. Abra o quadro, aba, Lady Gaga.

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0: Postura de calma, eu tô demais. É o Léo Santana aqui na programação. E aquele toque especial agora pra você, galera da internet aí também. Já, já eu volto.
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0: 9:44.
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0: programação do Caldeirão. Boa, boa, bom demais, né? E já já a gente volta.
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2: Hora certa. 9:55.
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0: Eu com Simone e Simaria. Tá tum tum no caldeirão, massa demais.
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1: Michel Teló, Fugidinha, Kate Perry, Bandais, aqui na programação. Essa tá disparada, né? A nova música da Kate.

0: 10:32.
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5: 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Seguimos, seguimos. Se abusem a Barçong.

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0: assim.
1: Entendeu?
0: Simone Mendes teve também com Erro Gostoso aqui na programação do Caldeirão. Forte abraço, vem com a gente.
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0: 10:43.
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0: dentro do mar aqui na programação. É o som do Samuel Rosa colocando um ponto final nessa quarta-feira de setembro. Eita, nós direcionando aí pro final de 2026. Como passou rápido esse ano, né, gente? E tá passando. Obrigado a todos pelo carinho. Sempre Caldeirão comigo, Célio de Castro. Amanhã na quinta-feira tem mais. Deixa aqui aquele abraço. Obrigado mesmo pela audiência, gente. Tudo de bom aí.
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0: 10:59.
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6: Fique tranquilo e tranquila que de militar não tem nada. É uma intervenção nacional. A gente faz uma intervenção aqui na rádio nessa hora, só nessa horinha, pra gente tocar uma hora de música brasileira.

maneira, daquelas que você está com saudades, daquelas que a gente veio para você matar essas saudades. E detalhe, até para conhecer algumas músicas, porque a gente toca bastante música antiga, mas nem todas são. Algumas são mais novas, outras são antigas, mas tocaram muito pouco. A gente sempre resgata um som nacional bacana pra gente conferir aqui no Intervenção Nacional. Eu sou o Lupe e é um prazer poder passar essa próxima hora com você aqui, ouvindo música brasileira nesta quarta-feira.

realmente foi uma revolução que esses caras fizeram no rock nacional. Do álbum Revoluções por Minuto, Olhar 43 RPM, aqui no Intervenção. Para começar o Intervenção desta quarta-feira.

0: 1986, claro, do Ira. Ainda Camisa de Vênus, a banda de rock baiana de Marcelo Nova e companhia, Eu Não Matei Joana Dark. Rolou a Blitz, dali de Salvador, e a primeira foi o RPM Olhar 43. Mais uma sequência de muita música brasileira pra você, mais uma pausa agora pequenininha, e a gente já volta com muito mais som nacional por aqui.
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2: Hora certa. 11:20.
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2: 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Vamos lá, continuar por aqui o Intervenção Nacional de hoje. Tem Cazuza nesta quarta-feira de 1988 do filme Cazuza, O Tempo Não Para. O nome da música, Vida Louca Vida, pra gente continuar por aqui o Intervenção Nacional nesta quarta-feira. É só música brasileira nesta hora. E música brasileira da melhor qualidade.

0: Urbana Monte Castelo, pra gente fechar por aqui mais uma sequência do Intervenção Nacional, só música brasileira pra você, do álbum As Quatro Estações, de 1989, da Legião Urbana. Ainda rolou Fagner, com a música Canteiros. Essa música, a letra, é da Cecília Meirelles, deu aquela treta com Fagner na época, depois ele conseguiu lançar no álbum ao vivo. E a primeira foi Cazuza, Vida Louca Vida. Mais uma pausa e a gente já volta pra você com mais música nacional, aqui no Intervenção Nacional.
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3: Brasileiros e brasileiras, e você também, meu amigo gringo. Pois é, estamos aqui de volta com o nosso Intervenção Nacional, curtindo uma hora de música brasileira. E é pra 1999 que a gente volta com o álbum Povo Brasileiro, da banda lá de Brasília, Natiruts. Ainda nativos na época, né? Já Natiruts desde o comecinho dos anos 2000. Essa aqui, eu e ela, no Intervenção Nacional desta quarta-feira. É muito bom ter você aqui com a gente.

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0: toque do Erasmo Carlos, Johnny Furacão. Pra gente fechar por aqui muito bem uma intervenção nacional desta quarta-feira, essa música é de 1969. Johnny Furacão, Erasmo Carlos, pra gente fechar aqui o nosso intervenção. Ainda Capital Inicial, Autoridades. Também a Anne do Ar, Indecente. A primeira foi Nath Roots, Eu e Ela. E é hora de fechar por aqui o nosso intervenção nacional. Amanhã, quinta-feira, a gente volta com mais uma hora de música nacional nesta mesma hora, neste mesmo horário, com você aqui na rádio. Fechou? Te espero aqui então. Aquele abraço.
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0: 12:01.
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6: É quarta-feira e o Vitrola está começando o seu programa de flashbacks. Eu sou o Lupe e é um prazer estar de volta com este programa que vai tocar para você hoje. Aerosmith vai tocar Sugar Ray. Flashback Brasil também vai rolar no Vitrola de hoje. Ainda os Stones, Talking Heads também. Vamos conferir a prévia. Um pouquinho do que vai ser o Vitrola que está começando agora.
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maravilha, programa Vitrola. Vitrola está começando desta quarta-feira com a banda australiana Man at Work, a música lá de 1980.

invece è un programma Victor Holla. Ecco.

0: David, Don't Cry Tonight. Pra gente fechar por aqui a primeira parte do Vitrola nessa quarta-feira, ainda rolou Aerosmith, Holy My Soul. A primeira primeira Network da Wonder. É muito flashback pra você, ó. Vou voltar já já. A gente vai fazer uma pausa pequenininha agora. Eu vou voltar já já com Stevie Wonder, Flashback Brasil, Human Lee e muito mais pra você aqui no Vitrola.
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2: O Vitrola continua na sua quarta-feira. A gente volta pra 1999. Sugar Ray, Falls Apart.

0: The Human in Human, pra gente fechar por aqui mais uma parte do Bitrola nesta quarta-feira, 1986, do álbum Crash, do The Human Lee. Ainda rolou a Blitz, Você Não Soube Me Amar, foi o nosso flashback Brasil do Bitrola de hoje. Também o Stevie Wonder com Michael Jackson, e o Haven't Done Nothing, 1974. A primeira foi o Sugar Ray Falls Apart, é muito flashback pra você. Este é o Bitrola que já volta com muito mais. Tem os Stones, tem Mob, tem Talking Heads e muito mais pra você na próxima parte do Bitrola.
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0: 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Hora certa. 12:41.
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4: O Vitrola continua na sua quarta-feira. A gente volta pra 1976 com o álbum Black and Blue dos Rolling Stones. Renda Feira.

0: Good Riddance, mas chamada de Time of Your Life, essa música, ainda Talking Heads, And She Was, também o Mob, Porcelain, a primeira foi de Rolling Stones, Renda Feita e acabou, chega de vitrola por hoje, mas amanhã a gente volta, sim, amanhã a gente volta com mais uma hora, com flashbacks selecionados pra você aqui no Vitrola. Obrigado mais uma vez pela sua audiência e até o próximo.
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0: horas, em ponto.
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2: Hora certa. 13:19.
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2: Hora certa. 13 horas e 40 minutos. 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

A gente, com alegria acima das palavras, a gente convoca no nosso time aqui em cima mais um amigo da batalha, cara que há muito tempo vem abrindo tantas janelas no coração de tanta gente Brasil afora. Enfim, sem muito blá blá blá, Samuel Rosa do Skank, por favor.

0: 11:03.
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Portugal. Olá, boa tarde. Começando mais um programa Show da Tarde. Quarta-feira, hoje, dia 2 de setembro. Boa tarde para você que curtiu Onda Pop. Vamos junto até as 17 horas. As mais badaladas do planeta a gente toca para você. Para começar,

0: É legal, tá aí fechando por aqui o som de Miley Cyrus, Gasolina. Passou por aqui também Paulo Micro, Sal da Terra. Teve ainda Sabrina Carpenters, Cogumelo Plutão e a Brenda aí com Rose. Daqui a pouquinho tem mais pra você. As mais badaladas do planeta é aqui no Onda Show da Tarde, né? Onda Clássica, daqui a pouco.
1: 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Hora certa. 14 horas e 24 minutos. 104,9
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3: Quando agora são 12h31, boa tarde.

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2: Hora certa.
0: 14 horas e 42 minutos.
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3: Bora, agora são 2h49. Boa tarde.

0: legal, fechando mais uma, tá aí o sucesso, The Call and Duster, teve aí The Ted Swings, teve aí The Di Ferreiro, Fim do Mundo, as mais badaladas do planeta, aqui na onda você ouve. Se é sucesso, é lançamento, a gente rola pra você. Alô, Serginho, um abração aí pro Serginho, também pro Carlinhos e pro Douglas, e galera que tá aí curtindo, daqui a pouquinho tem música legal pra vocês, tá bom? Depois dos nossos comerciais tem uma música bem legal pra vocês aí, tá bom? Serginho, Carlinhos e o Douglas.
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0: horas e 2 minutos.
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10: Onda, agora são 15h10, então pra galera que tá lá curtindo o Serginho, o Carlinhos, o pessoal tá ligadinho aí, ó, pé na areia.

0: das músicas mais tocadas hoje nas rádios, que tocam música boa, é claro. Tô falando de New Radicals e Michelle Brown. Passou por aqui também Jonas Brother. Dentro do programa Show da Tarde, a melhor playlist do seu dia. Matou saudades aí, ó. Savage, Don't Cry Tonight. Ainda teve também aí o som abrindo aí com Diogo Nogueira, Pé na Areia, que foi lá pra galera que tá curtindo o programa. Aproveitando, quero mandar um abraço aí pra todos vocês que estão ligadinhos na Panificadora Pradinha, Panificadora do Praião, né? Um abração pra vocês aí, ó. Lá pro meu amigo Pablo, pra Nilciene. Também um abração pro Edson, Edinho aí no Chiminha, tá lá curtindo também. Daqui a pouco eu volto trazendo mais pra você. É Show da Tarde.
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0: 13h26.
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2: Quando agora 15 horas e 34, boa tarde.

0: legal, fechando mais uma de Bad Bunny. Também teve Chicago, Saturday in the Park. Passou por aqui Fresno. Daqui a pouquinho tem mais. Daqui a pouquinho vem também as Mofadas da Onda. Logo mais às 16 horas tem Onda Classic.
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0: 12:45.
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1: Hora 15:52, Lady Gaga.

0: 16:05.
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6: Muito bem, começando as mofadas na 1.

Tá aí o sucesso pra matar a saudade, né? Esse cara aí que teve uma morte muito precoce, vítima de acidente de avião, né? Jim Croce, I Got The Name. Boyer, King Kearney, passou por aqui da minha aba, Fernando.

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É legal, tá aí, propaganda Duel, teve ainda Dunk Back the Courage's. Bom, deu minha hora, tô indo nessa, mas amanhã tem mais, a partir das 14 horas. Obrigado a você que esteve comigo até agora. Um bom final de quarta-feira e até amanhã. Tchau, tchau.

0: 17 horas em ponto.
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1: Hora certa. 17:33.
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0: 18:03.
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0: Gonçalves. Graças a Deus, quarta-feira, metade da semana. Muito bom relaxar na sua companhia, curtindo o melhor do sertanejo universitário, os lançamentos e o que foi sucesso rolando agora com o Jonatas Gonçalves na sua quarta.
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0: 18 horas e 24 minutos.
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2: Hora certa. 18 horas.

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1: Hora certa. 18:42.
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0: 19 horas e 1 minuto.
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5: O sertanejo universitário, os clássicos e, claro, tudo aquilo do sertanejo rolando aqui na Arena na edição do programa de hoje. O programa continua.
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0: gente!
1: Quem gostou faz muito barulho, bebezada!
0: Que delícia!
1: Obrigado, meu irmão.
0: Obrigado, bebê!
1: Deus abençoe vocês, cara.
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1: É, eu também tô curtindo com você essa linda canção aqui no Arena Sertaneja. Obrigado pela audiência, onde quer que você esteja aqui curtindo o nosso programa.
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0: 19:23.
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4: Hora certa.
5: 19:44.
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6: O sertanejo universitário, os clássicos e, claro, tudo aquilo do sertanejo rolando aqui na Arena na edição do programa de hoje. O programa continua.
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7: Alguém apaixonado aqui em Cuiabá hoje? Alguém sofrendo de amor? Você que veio pra cá tentando esquecer aquela pessoa e ainda não conseguiu, vou dar um conselho de amigo. Se fosse eu ligava pra essa pessoa agora, essa hora. Ligava, deixa de orgulho besta. Ligava e falava assim: amor, tô morrendo de saudade de você. Não é porque eu tô...

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0: mais barulho aí!
1: Muito obrigado pelo carinho, pela sintonia, pela amizade. Fiquem com Deus. Amanhã, quinta-feira, a gente está de volta, tá? Graças e hasta laianas.
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0: 7:02.
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4: Muito boa noite, aqui quem fala é Tarcísio Furtado, começando mais um Som da Onda para vocês aqui na Onda Sapucaí FM 104,9, direto de São Gonçalo do Sapucaí, sul de Minas, para todo o Brasil, hein? Vamos com muita música para vocês hoje, dia 2 de setembro de 2026, né? Uma quarta-feira, com muita música boa para vocês aqui, sob o patrocínio de Frute Refrigerantes. Um abraço, meu amigo Rogério, proprietário e gerente da Frute, grande responsável pela qualidade dos produtos Frute. Pelo Grupo Brevina de Segurança do Trabalho, do Diogo Furtado Ferreira Magalhães, hein? Vamos começando com Brian Bear, Pegar Pela Mão.

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1: Agora só de Somber, My Body Isn't Ready.

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1: Agora sou de Maluma, Felices Los Cuatro.

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2: Hora certa. 20 horas e 29.

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3: Gosto de Madonna, Danceteria.

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3: Agora, Clem Fisher.

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1: Uma hora e dois minutos.
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